0: Felipe, entre a serpente e a estrela, teve Zé Neto e Cristiano, teve César Menotti e Fabiano, Michel Teló, alô Maria, tudo bem? Como é que você tá aí? Adriana Souza, Luana Beatriz, a Rayane tá por aqui, quem mais? O Gabriel Machado, a Vitória, a Lívia Cruz, a Ângela Gonçalves, a Manuela tá com a gente, o Ricardo Massanado também, o Thiago tá por aqui, o Thiago Novaes, a Manuela Noronha, a Gabriela tá por aqui, a Ana Ferreira, o Raí Costa, a Kelly Freitas, a Gleice Barbosa, Gabriele Santos, a Evelyn Rodrigues, tá todo dia com a gente, valeu Evelyn, obrigado, a Carla Jéssica, Maria Gonçalves, a Rafael Gomes tá por aqui, a Tuane Veloso, a Rose, Fernanda também, o Estênio Santos, a Elaine Orlando, o Maurício Pires, a Manu também, a Carla Reis, a Ronilda Ramos, a Clara Nunes, a Beatriz Tavares, o Otávio Lima, a Aline Ribeiro tá com a gente, a Maria Eduarda, o Eduardo Ferreira também, o Geraldo José e a Zenira Saraiva de Rádio Ligado. 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Hora certa pra você agora, 9:14.
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0: O mais hits está chegando, é hora de música boa, é hora de desfile chegando na programação. Bora conferir as quatro nessa sequência? Xande Avião com Henrique e Juliano não é o lugar, é a pessoa.

0: toa, né?
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1: Pra fechar o Mais Mais Hits deste sábado, Luan Pereira com a Laona Prado, Lençol de Seda. Todo Sol com Matheus e Cauã, teve 50% minha do George Henrique Rodrigo, com Murilo Ruf, e Ainda Não É o Lugar, é a Pessoa, do Xande Avião com Henrique Juliano. Curtiu? A qualquer momento, Mais Mais Hits está chegando na parada por aqui pra você conferir quatro músicas que estão entre as mais pedidas por você na programação.

0: saudade. 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
1: História linda, hein, Lu? História, arranjo, música, letra, sua voz, tudo maravilhoso.

O cantor Daniel, um beijo pra me enlouquecer, Chitãozinho Chororó, Edson Hudson com Luan Santana, essa moda é linda, vem do ano 2018, Israel e Rodolfo passando por aqui também.

0: Silvia Abreu, o Leandro Júnior tá por aqui, a Natane Silva, o Rodolfo tá com a gente, Terezinha Fernandes, o Douglas Prats, a Rosane Pereira, a Ana tá por aqui também, a quem mais? O Rafael Augusto, o Guilherme Dourado, a Pâmela, a Jéssica Alexandre e também a Lorena de Rádio Ligado. Bom fim de semana pra todo mundo. Boa noite, agora faltando 17 para as 10.
1: Essa aqui é problema, hein?

0: Leonardo, amanhã, fechando aqui a nossa programação deste sábado, Eu Te Seguro do Panda, Quando Amor é Pra Valer, a linda canção do Ataíde Alexandre, Dona da Rua, do Diego e Victor Hugo. Foram as últimas pra gente conferir por aqui. Estamos indo nessa, obrigado, bom resto de fim de semana, mas amanhã a gente tá de volta, picando cartão por aqui e trazendo moda boa pra você conferir. Junto, ó, hashtag, junto, sempre aqui na melhor.
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0: Faltando 5 para as 10, boa noite.

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0: faltando 3 para as 11. Boa noite.
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0: Uma excelente madrugada, agora 3h45.
1: É um prazer ter todos vocês aqui hoje.

0: Agora são 4:58.
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0: Bom dia, são 6:06.
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1: Alô, alô, você de lá ou de cá, daqui ou acolá, eu sou o Edinho, sorriso e tô no ar, sorrindo pra você, sorrindo pra vida, sorrindo pra esse domingão maravilhoso que só, como eu sempre digo, domingo é tudo de bom. Vem comigo, a maioria das pessoas de folga, mas quem tá trabalhando também na onda aqui com a gente pra matar a saudade, né? Tem recordação no ar pelas ondas do rádio. Grandes clássicos da música sertaneja de várias épocas, de vários momentos, grandes duplas, pessoas que de repente já se foram, mas que tem seu nome gravado na galeria dos grandes da música sertaneja de todos os tempos, com sucessos eternizados. Tudo isso a gente vai botando pra jogo aqui, você vai curtindo junto com a gente, né? São as mais antigas, na edição especial desse domingão, começando com Guilherme Santiago.

0: 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Ê, judieira, hein? Assim machuca demais. Jean e Giovanni, pra fechar a primeira sequência de recordações aqui no nosso Mais Antigas. E o Eduardo Costa, hein? Veio também, não acredito. Guilherme Santiago foi a primeira dupla a se apresentar aqui no nosso Mais Antigas de hoje. Abrimos com eles a ABCDE. E é só o começo, hein? Tem muito mais saudade pra gente curtir, saudade pra gente cantar por aqui. 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Bom dia, agora são 6:22.
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0: coisa linda! Mais uma super poesia do passado em forma de música. É o nosso Mais Antigas, tem saudade boa no ar, saudade que a gente canta com Edson Hudson. Então, essa Deixa Eu Te Amar fechou a sequência. Antes, regravação de Christian Ralph naquele projeto com Marília Mendonça, Maiara e Maraíza, né? Cheiro de Shampoo, César Menotti, Fabiano, regravação também, regravando Mato Grosso e Matias Na Hora do Adeus. E o Daniel também trouxe aqui mais um momento saudade na nossa programação no Mais Antigas. Eu amo amar você.
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0: Bom dia, bom dia. Agora 6:37.
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0: demais. Outra que veio aqui pra gente recordar, afinal de contas, nesse horário só tem saudade no ar. É o nosso Mais Antigas, edição especial desse domingo com Rio Negro, Solimões, Estrela Guia, Yasmin Santos. Essa nem faz tanto tempo assim, mas como eu sempre digo, tem saudade de várias épocas, né? Essa é uma saudade mais recente, Sofra Onde Eu Quiser, assim como Taeme e Thiago, Nunca Foi Ex.
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0: Bom dia, faltando só 11 para 7.
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0: é do Leonardo, um grande sucesso da década de 1980, gravação original de Marquinhos Moura. Ele tava sempre nos programas de auditório, Chacrinha, Bolinha, né? Aqueles programas famosos da TV nos anos 80. Tava sempre, sempre com a sua música tocando no rádio também. E o Leonardo fez essa versão de Meu Mel. Clayton e Camargo, não posso ouvir essa música. Ela me mata, são tantas lembranças que eu trago no peito guardadas. Zé Neto e Cristiano, aquela da ferida curada. E ainda João Mineiro e Marciano. A gente vira e mexe, tá tocando essa música aqui, seja com um cantor, com outro, uma dupla diferente, porque tem várias regravações. Composição do Moacir Franco e a versão original de Seu Amor Ainda É Tudo. É domingo, uma ótima semana pra você. Bom dia, 7:03.
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0: Saudade no ar pelas ondas do rádio. É o nosso Mais Antigas, edição especial desse domingo. Recebendo Chitãozinho e Chororó. Que doce pecado! Mato Grosso e Matias, a versão ao vivo do De Igual para Igual. Quem sabe assim a gente pode ser feliz. Fernando e Sorocaba, eles também trouxeram mais uma pra gente recordar. Mármore. Bom dia, 7:16.
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0: amigo, vem matar a saudade, vem curtir as antigas da música sertaneja, hein? É o nosso Mais Antigas. O baú tá aberto, a nossa máquina do tempo tá ligada. E encontramos por aqui Zezé de Camargo e Luciano, começo da carreira deles ainda, né? Toma, Juízo, Chico Rei e Paraná, Leão Domado, Michel Teló, essa com a participação de Jorge Mateus, Coisa de Deus, Bruno e Marrone, eles também passaram por aqui no nosso Mais Antigas. Não tente me impedir. Bom dia, 7:31.
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demais essa. Bom, a gente só toca música boa, porque é disso que você gosta, né? Obrigado pelo carinho, obrigado pela sintonia, matando saudade, então, aqui no Mais Antigo.

0: fechar o nosso Mais Antigas, edição especial desse domingão. Moda derramada. César e Paulinho, mais você do que eu. Léo Magalhães, minha pequena. Zé Henrique e Gabriel, declaração. E é isso. Tivemos aqui a oportunidade de viajar no tempo, viajar pela história da música sertaneja e assim viajar pela nossa própria história. E se viajar é bom, viajar em boa companhia é melhor ainda. Obrigado pela sua companhia, por escolher a nossa rádio, por estar aqui junto com a gente, matando saudade nesse domingão. Uma ótima semana pra você. A gente se encontra por aqui. Eu sou o Edinho, sorriso, e é sempre, sempre um grande prazer trocar sorrisos com você pelas ondas do rádio.
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0: Bom dia, 8:01.
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0: Fala pessoal, excelente domingão pra você, pra sua família também. Pois é, ó, fim de semana gostoso, bacana, pra você estar junto das pessoas que você gosta, ouvindo aqui a sua rádio preferida também. Muito prazer, eu sou o Diogo, cheguei pra fazer companhia, pra espalhar alegria no nosso domingão. E tem tanta coisa boa que você não faz ideia. Aquele nosso bate-papo legal, você mandando mensagem aqui pra gente também. Então chega mais aí, ó. Tem Luan Pereira, 10 segundos, participação do Panda. Essa é a primeira.
1: Conta 10 segundos no relógio aí.

Essa foi a música do Zé Neto e Cristiano que você acabou de ouvir por aqui na nossa programação, levando mais alegria pra você no domingão. Ah, que coisa boa, hein? Bom demais ter você aí do outro lado, às vezes na correria, é domingão, mas tem gente que tá trabalhando aí, né? Bom trabalho pra você que é de trabalho, bom descanso pra quem é de descanso também. Eu sei do seguinte, o espaço tá aberto aqui pra você participar e compartilhar um pouquinho do seu dia. Bora mandar mensagem! Ainda teve por aqui a música do Murilo Huff, Saudade Estranha, teve a música da Taíme Thiago pra ter você aqui e o som do Luan Pereira, 10 segundos. Difusora 8:17, bom dia.

0: Mayara Azevedo acabou de cantar por aqui a música Traz Uma Cerveja Urgente, com a participação da Mayara Maraíza. Pois é, tem dias que a gente precisa, né? Sabe aquela semana que foi estressante, bem trabalhada? Às vezes acontece de você estar um pouco mais ali estressado, né? Chega fim de semana, você quer relaxar um pouquinho. Ainda mais um domingão como esse, né? Poder tomar uma geladinha, poder bater aquele papo legal com as pessoas aí, colocar a conversa em dia, ouvir música boa, aí já é com a gente aqui, viu? Bora aumentar o volume, tem muito mais pra você ouvir.
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0: E cantor revela sua vaidade falando que o seu maior medo é ficar calvo igualzinho ao pai. Olha aí, cada um com a sua preocupação, né? É sobre isso que a gente vai falar agora aqui na nossa programação. Então chega pra perto do rádio, aumenta o volume, bora aproveitar. Hoje é domingo, domingo das mães, dia das mães. E eu sei que você pegou a estrada, que você viajou, né, longe aí, pra poder chegar agora e dar aquele abraço apertado na sua mãe. Então, feliz dia das mães aí e aproveite esse momento especial pra estar do lado da pessoa que você gosta, que você curte e que você sempre vai carregar aí do lado esquerdo do peito, no fundo do coração. Muito bem, quero você aumentando o volume do rádio agora, porque nós vamos falar sobre o cantor Léo Foguete. Ele falou sobre a vaidade, né, e a vida pessoal durante uma entrevista. Ele afirmou que não se considera muito vaidoso, viu? Mas revelou um medo específico: ficar calvo como pai. Vê se pode um negócio desse, hein? Léo contou ainda que apesar de não ter muitos cuidados estéticos no dia a dia, ele presta muita atenção aí no cabelo, especialmente por causa dos shows. De forma bem humorada, comentou que o seu cabelo é ondulado e costuma ficar bagunçado no palco, o que faz ele usar produtos para arrumar. Ainda assim, ele comentou que o receio da calvície aumenta ao lembrar que o pai hoje, né, com cerca de 50 anos, acabou perdendo o cabelo ao longo do tempo. Isso é normal, né? Mas ó, hoje em dia dá pra fazer transplante, viu, Léo Foguete? Fica calmo, relaxa, fica tranquilo. Sua conta bancária permite isso, viu?

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0: admita, essa foi a música que você ouviu por aqui com Matheus e Cauã e ela participando também lá, o Ana Prado, que é tudo de bom e canta muito e faz aí a diferença por onde ela passa, né? Cantando músicas novas dela, músicas mais antigas e outros artistas também. Isso eu já tô falando aí dos trabalhos dela em si, né? Dos shows que ela faz e ao lado aqui do Matheus e Cauã, deu aquele brilho a mais pra essa música que se chama Admita Que É Legal. E eu quero que você, ó, admita também, você não fica sem ouvir a sua rádio preferida, né? Eu tô sabendo, tamo junto.
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0: Agora 9:17. Bom dia. 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
0: É Mais Antigas que acaba de chegar aqui pra você, pra te fazer companhia nesse domingão. Que bom, hein? Bom descanso aí pra você, bom trabalho pra quem estiver trabalhando aí também. Obrigado pela sua audiência. Se você gosta de músicas mais antigas assim pra viajar no tempo, relembrar as coisas boas do passado, é a hora de aumentar o volume porque eu vou apertar o play aqui pra você, hein? César Minotti e Fabiano com Mensagem Pra Ela é a primeira. Bora curtir!

0: Trembão, essa foi a música do Rio Negro e Solimões que você acabou de curtir por aqui na nossa programação. É boa essa música, né? São três antiguinhas aqui pra você, Flashback, teve também Bruno e Marrone, de Guaranias e Boate Azul, também César Minotti Fabiano com Mensagem pra Ela. Essa foi a primeira que eu apertei o play por aqui no nosso Mais Antigas desse domingão, que vai ficando por aqui, mas tá de volta a qualquer momento. Ótima manhã pra você, 5 para as 9.
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0: Pensamento é o nome dessa música que você ouviu por aqui também, hein? Boa! Com a participação da Ana Castela, é a música do Luan Pereira, com esse vozeirão danado, diferenciado, né? O menino é curioso, hein? Ele é magrinho, magrinho, né, gente? Alto, aí tem um vozeirão também, né? Gosta de se vestir diferenciado, aí chama atenção por onde ele passa, tanto nas vestimentas, né? Quanto também pela voz e o jeito extrovertido dele também. Muito legal! Tem muito mais pra você ouvir. Ótima manhã, 9:12.
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0: E o nosso Mais Hits acaba de chegar por aqui com 4 músicas destaques da programação pra você poder curtir uma música melhor que a outra, uma atrás da outra. É aquele som que você aumenta o volume, que você canta junto, coloca a vizinhança pra ouvir também. Ainda mais num domingão como esse, né? Domingo é bom demais, por quê? Porque dá pra fazer tanta coisa no domingo. Dá pra reunir a família, sair, ir pra algum lugar, né? Fazer um churrasco também, é bacana. Então tudo isso aí pode ter certeza que fica melhor com a trilha sonora aqui da nossa rádio, viu? Vamos lá, gente! É o seguinte, ó, pra começar muito bem por aqui o Mais Hits, eu, Diogo, continuo te fazendo companhia e já vou chamando, hein? Fernando e Sorocaba, férias em Salvador.

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1: Essa é pesada, hein?

0: Alce Rosa, essa foi a música do Ed Brito e Samuel. Música sensacional, que letra essa, né? Apaixonadíssima essa música aqui. Muito legal a roupagem que os meninos deram aí pra essa música. E teve mais, ó. Teve Xande Avião, Não É o Lugar, É a Pessoa. Teve o som aqui do Zé Neto e Cristiano com Câmera da Frente. E o Fernando e Sorocaba, Férias em Salvador. Esse foi o nosso Mais Mais Hit. Vai ficando por aqui, mas tá de volta a qualquer momento.
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0: 9:27, bom dia!
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E resolver beber uma só, não vai ficar só nessa uma. Vai virar só duas, depois só três. Daqui a pouco já foi a caixa toda. É bem por aí, quem sabe, sabe, né? É, você entendeu aí onde eu quis chegar, né? Você é um desses, fala a verdade aí. Bom domingo pra você e lembrando, hein, gente? Se beber, não dirija. Agora 11:50. Bom dia. 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Agora no seu rádio tem 12 e tripla. São três músicas na sequência pra gente poder curtir de montão aqui, três músicas do mesmo artista, viu? Eu sei, você fica esperando essa hora aí pra saber se o seu artista preferido vai cantar, se a gente vai prestigiar ele aqui. Eu vou dizer o seguinte, já separei as três músicas desse artista pra gente dar play aqui no domingão, hein? É, dose tripla tá bom demais hoje com Chitãozinho e Chororó. Brincar de ser feliz.

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0: Xororó, você acabou de curtir por aqui na sua rádio preferida e tem muita gente que fala por aí que esse é o verdadeiro hino, né? É o hino nacional brasileiro que você curte sempre aí ouvindo, cantando em todo finzinho de churrasco, não tem jeito não. Ainda teve aqui Deslizes, teve Brincar de Ser Feliz também, três músicas do mesmo artista, hoje o Dose Tripla com Chitãozinho e Xororó, vai ficando por aqui. Bom dia, agora 10:04.
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0: que me quebra, música da Taíme com o Thiago, chegando junto, invadindo o nosso programa com os dois pés na porta, daquele jeito, com aquela qualidade que só eles sabem fazer, né? Mas eles trouxeram visita aqui, a participação do Cleiton e Romário também. Você gostou? Curtiu de montão? Então bora aproveitar pra mandar aquele abraço especial pra quem tá ouvindo a gente e mandou mensagem aqui também, porque é isso, não basta ficar só no ouvir, não, tem que mandar mensagem aí. Quero saber o que você tá fazendo de bom aí no domingão. Abraço pra Renata, tá curtindo, descansando, falou assim, hoje é meu dia do descanso e adoro descansar no aconchego aqui de casa, curtindo as minhas músicas preferidas na rádio do coração. Olha que legal, obrigado aí pelo carinho, viu? Tamo junto. Teve por aqui também Cristiana Araújo, Indiferença, com a participação do Zezé de Camargo. Teve a música do Jorge Matheus, Cantada Boba, e o som da Yasmin Santos, Me Segura. 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Ótimo dia, 10:23. 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
0: E o nosso Mais Antigas está no ar, tá na hora de viajar no tempo, hora de você curtir as músicas que marcaram época e que talvez tenha marcado aí um pedacinho do seu passado, né? Daquilo que você viveu. Vamos lá, gente, bom domingo aí, Jades e Jades, seu vem chegando, Colo é o nome da música e o Vitor e Léo vem na participação especial.

0: sonho por sonho. Essa foi a música do Leandro e Leonardo que você acabou de ouvir por aqui no nosso Mais Antigas. Essa música tem tempo suficiente para ser inesquecível. E eu sei que ela mexeu em algum momento aí, né? Porque ela tem um tempinho bom aqui pra gente ir ouvindo, curtindo. Em algum momento ela mexeu com a sua memória afetiva aí, tenho certeza. Tem aqui também a Simone Simaria, Aperte Play, teve Jads e Jadson, Colo. Essa foi a sequência de três flashbacks para você no nosso Mais Antigas, que vai ficando por aqui, mas tá de volta a qualquer momento. 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

música Ai Que Vontade. Esse recado aqui eu já passo pra você. Se você tá com vontade aí de mandar mensagem aqui pra gente, não deixa pra depois, porque tudo que é bom assim passa rápido, né? A hora que você vê, ó, a oportunidade já escapou entre os dedos aí. Manda mensagem, eu quero saber o que você tá fazendo de bom, aonde é que você tá ouvindo a gente, se tá ouvindo no radinho, se você tá ouvindo aí pelo o foninho de ouvido, na internet aí, no seu celular. Eu quero saber, viu? Bom domingo! 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Ótimo dia, 7 para as 11.

0: firme, hein?
1: Eu te seguro, um dos grandes sucessos aqui do Panda, é a música que diferenciou aí, né? É um divisor de águas aí pro Panda, quem não conhece tá conhecendo agora, quem já conhece aumentou o volume, cantou junto e curtiu de montão, né? É o nosso Domingão diferenciado pra você poder aproveitar ao lado aí da sua família, curtindo de montão, tem que fazer igual o Mateuzinho mandou mensagem aqui pra gente, falou assim, ó, tô aqui com a minha família, viu? Manda abraço aí pro Anderson, pra Valéria, pra Aline, pessoal adora ouvir a rádio também, então tamo junto aí, é a nossa família de ouvintes, né, gente? Crescendo cada vez mais, graças a você que tá aí do outro lado também, que tá sempre espalhando, falando sobre a nossa rádio, isso gera curiosidade, e aí o pessoal chega junto também, aquele abraço!
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1: E dona Ruth se emociona ao encontrar uma lembrança de Marília Mendonça, a gente vai falar sobre isso agora, é saudades batendo no peito, nesse domingão, dia das mães, né? Esse assunto vem bem a calhar aqui, porque é o seguinte, se você tem a oportunidade de dar um abraço apertado na sua mãe, eis a chance aí de fazer isso, viu? De compartilhar bons momentos, porque o tempo passa muito rápido, mas não tenha dúvida disso, viu? Então vamos lá, gente, hoje dia 10 de maio de 2026 é dia das mães e dona Ruth viveu um momento sensível e cheio de carinho ao encontrar uma lembrança de Marília Mendonça durante a sua arrumação. Segundo o portal Léo Dias, ela acabou se deparando com um fio de cabelo da cantora, né? Guardado entre os objetos pessoais, o que trouxe à tona memórias afetivas e um momento aí de emoção misturado com amor e saudade leve, sabe? Que bate ali no fundinho do coração. O registro mostrou um lado mais íntimo da família, reforçando como pequenas lembranças ainda mantém Marília muito presente no dia a dia. É saudade que não cabe no peito.
3: Ótimo dia, 11:04.
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0: Fora das Bocas já se conhecem, a música do Bruninho e Davi, hein? Ah, os caras arrebentam com a participação aqui especial do Hugo e Guilherme. Muito boa essa música aqui, gostou também? Curtiu aí? Tá pelas estradas, tá viajando, tirou o domingão aí pra poder curtir com a sua família, mas vai pra um lugar diferente, vai pra um lugar legal. Isso é importante, criar boas lembranças, né? É especial pras nossas vidas, ajuda a impulsionar cada vez mais, né? Porque é o seguinte, trabalhar é importante, mas também não pode ser tudo na vida, né? Tem que ter o equilíbrio. Conta com a gente pra te fazer companhia. Teve por aqui também Michel Teló Exagerado, teve a música do Daniel, Apenas Mais Uma de Amor e o som do Chitãozinho e Chororó. Seu Amor é Minha Estrada, muito bom!
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0: Ótimo dia, 11:23.
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0: É hora de você curtir por aqui a nossa sequência de mais hits. Quatro músicas destaques da programação pra você que adora ouvir música boa e é uma atrás da outra agora aqui pra você, pra deixar melhor aí o seu domingão, viu? Domingo já é bom por si só, né? É o dia da família, o dia de você ficar com a gente por aqui também. Eu, Diogo, continuo por aqui feliz da vida, espalhando alegria no seu rádio pra deixar o seu dia mais leve. E quem vem cantar é o Jorge Henrique Rodrigo, 50% minha.
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0: Neto e Henrique, os meninos acabaram de cantar por aqui a música Lembrar de Mim. Boa, gostei, hein? Você sabe que quando toca aquela música que você ouve sempre aqui na rádio, na nossa rádio, em um outro contexto, né? Em um outro lugar, em uma viagem que você faz, eu sei que às vezes você lembra da gente aqui também, né? De tanto que a gente toca. Mas ó, sentimos sempre a sua falta quando você não participa. Manda mensagem aí pra gente, viu? Bora participar. Teve por aqui também a música do Marcos e Belucci, Pega Esse Carro, aqui no nosso Mais Mais Hits. Teve Traia Velha, Lembrança Boa e Jorge Henrique e Rodrigo, 50% Minha. Essa foi a nossa sequência aqui de Mais Mais Hits com quatro destaques da nossa programação. Vai ficando por aqui no Domingão, mas tá de volta a qualquer momento.
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0: 11:36. Bom dia.
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lançada essa música aqui, tocava em tudo quanto é canto. É, é realmente uma sensação. E aqui a gente pode recordar com carinho, né? De uma maneira bem bacana, bem legal, com você aí do outro lado, dando audiência pra gente, e assim a gente segue fazendo companhia um pro outro. 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Agora, 9 para o meio-dia. Bom dia!

0: Ana Castela, cantando por aqui a música Mamãe Não Deixa Seu Filho Ser Um Cowboy, uma das músicas bem tocadas aqui da Ana Castela para você também poder curtir na boa. Esse foi o nosso programa de hoje, obrigado você pela sua audiência, pelas mensagens que você sempre manda aqui pra gente, que papai do céu abençoe você imensamente também, aproveite o seu dia com responsabilidade, se beber não dirija. Eu, Diogo, vou indo nessa, aquele abraço, a gente se fala, até a próxima, tchau, tchau. Boa tarde pra você, meio-dia e um.
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2: Alô, alô, você de lá ou de cá, daqui ou acolá, eu sou o Edinho Sorriso e tô no ar, sorrindo pra você, sorrindo pra vida, sorrindo pra esse domingão maravilhoso que só o domingo. Domingo é tudo de bom, dia de família reunida, dia de matar a saudade de pessoas, dia de dar uma volta, dia de descansar. Bom, cada um aproveita o fim de semana de um jeito, o fato é que a maioria das pessoas tá de folga e tem aqueles que estão trabalhando também. E tamo junto com quem tá trabalhando, com quem tá de folga, pra curtir música boa, música animada, é alto astral total pelas ondas do rádio. Festô Geral com Xande Avião e Safadão pra começar.
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1: Aí eu bebo, é na sexta-feira, é no sábado, é no domingo. Ô, gente, vai devagar aí, hein? Vai devagar e se beber, não dirija de jeito nenhum. Maiara e Maraíza contando essa história pra gente, cantando mais uma, que fechou aqui a primeira sequência do Festor de hoje. E o sorriso maroto, hein? Ah, assim você mata o papai. João Neto e Frederico, radinho ligado. Xande Avião com Wesley Safadão. Hoje não, foi só a primeira sequência. Tem muito mais de onde vieram essas. É a festa mais animada do seu fim de semana pelas ondas do rádio.
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1: Uma ótima tarde, agora 12:19.
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safado sem vergonha. Tchê, tchê, garotos! Como eu sempre digo, aqui a gente faz uma grande festa de ritmos, né? A gente vai trazendo o ritmo daqui e dali, fazendo essa mistura boa, deixando seu fim de semana mais animado, seu domingão nesse pique aí, ó. Uma ótima semana pra você. Com Revelação, eu trouxe Coração Radiante. Com Henrique e Juliano, parece piada. Com Rio Negro e Solimões, aquela do amor desencontrado. Vem, vem, trava a sintonia, fica com a gente que a festa é boa demais.

0: é boa, a festa é animada, tem muita gente curtindo com a gente, os grandes artistas trazendo só música nesse clima aí, ó, no domingão, começando a semana em alto astral, festa louca, Edson Hudson, além de Alexandre Pires, Antony, Gabriel João, Bosco e Gabriel também, são grandes artistas e grandes músicas na playlist mais animada do seu rádio. Não se perca no tempo, 13 minutos para uma da tarde.
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0: comigo, bebê, fala comigo, barões da pisadinha, no piseiro, no embalo, e o Tiaguinho também passou por aqui, hein? Me chama do que quiser. João Bosco, Vinícius Girassol, Israel e Rodolfo, aquela do batom de cereja, eu bebo cerveja, e vamos, que o fim de semana chegou, hein? Hora de comemorar mais uma semana que termina, mais uma que começa, mais uma que vem aí, né? Sempre com pensamento positivo, com alto astral, e a música é um componente importante, né? Pra deixar você nesse clima legal de fim de semana. Então, fica com a gente aí, porque a nossa festa continua.
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0: Faltando só um minuto para uma da tarde.
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0: quanto que você cobra pra assustar umas casas, hein? Edson e Vinícius com o Thiago Brava. Eita, nós, hein? Não existe gente feia, né? É a outra pessoa que bebeu pouco. Se beber demais, pronto, todo mundo fica bonito, hein? E se tiver dinheiro, melhor ainda, hein? Banda Eva, me abraça. Jorge Matheus, enquanto houver razões. Maria Cecília e Rodolfo, aquela mistura do sertanejo com o pagode, né? O pagonejo com o Exalta, fazendo som aí em O Troco.
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0: Uma excelente tarde, 1:15.
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1: Hoje ela se vinga, ressentimento, hein? Henrique e Diego, mais uma animadona aqui, só vale música animada, é a festa boa do seu rádio, é o nosso festô geral, todo fim de semana tem, a gente vai misturando ritmos, só vale música alto astral pra deixar esse clima bom aqui. No Domingão, Bruno Marrone, feriado nacional, Dani Diego, alô galera, e o Jamil com tchau, I have to go now. Eu ainda não, continuo por aqui porque a nossa festa ainda tem mais um bocadinho aí pela frente.

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0: desce do salto, desce do salto. Pra quê? Pra que esse, essa arrogância toda? Marcos e Belucci com Michel Teló. E ainda vou pro Sereno, levanta o copo aí, levanta o copo aí, vamos brindar a vida, a alegria de viver. Fernando e Sorocaba com Luan Pereira e o Cris do Beat, a galera do Chapéu, Douglas e Vinícius com MC Bruninho, figurinha. Uma mistura boa, hein? Mistura de ritmos, de estilos e você curtindo com a gente a festa mais animada do seu rádio. 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Faltando 19 minutos para as duas. Boa tarde.
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0: Amar Amarelo, que sucesso, hein? Puxa vida, essa música quando foi lançada, tocava assim sem parar, sem ia mudando de sintonia, de uma rádio pra outra, todo mundo na onda do Camaro Amarelo, com Munhoz e Mariano, essa recordação vem aqui pra fechar o nosso festor geral de hoje, né? Aqui, como eu sempre digo, não tem idade, tem é qualidade e tem é animação. São esses os ingredientes pra temperar o seu fim de semana no festor geral. Humberto e Ronaldo com Jerry Smith, não fala não pra mim. Sai do Mato Veiaco com Léo e Rafael. E a Ivete no Tempo de Alegria. Muita alegria aqui no nosso festor geral. Pra gente deixar esse clima leve, gostoso pra semana que tá começando. É domingão que a gente tem uma excelente semana cheia de coisas boas. Os desafios virão, mas que a gente tem a capacidade, inteligência, jogo de cintura pra fazer tudo acontecer da melhor maneira. Eu sou o Edinho, sou Riso. E é sempre, sempre um grande prazer trocar sorrisos com você pelas ondas do rádio. 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Faltando 4 minutos para as 2. Boa tarde.
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por aqui, domingo, um excelente domingo para você que tá acompanhando aí a melhor programação do seu rádio. Que legal ter sua companhia nesse finalzão de semana, hein? Por aqui é o Mau Mau e te faço companhia com tudo que você gosta nesse domingão gostoso. Como é que tá o seu domingo, hein? Tá de boa? Tá curtindo o domingo com a família? Tá trabalhando? Ó, deixa que a melhor trilha sonora tá aqui pelas ondas do rádio. Te faço companhia e a minha primeira tá chegando agora com Ed Brito e Samuel.

Amor na Praia, música do Natan pra fechar essa primeira sequência. Traia Véia com Lembrança Boa. Pra você recordar, Zezé de Camargo e Luciano Mendes também. Ed, Brito e Samuel, foi a primeirona de tudo, Romance Rosa.

0: firme, hein?
1: O som do Gordinho Panda, Eu Te Seguro. Jorge Mateus com Jorge Henrique. Rodrigo, quanto Jorge, hein? Quanto até 10. Saudade Estranha foi a primeira hora do bloco com o Murilo Rufi.
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1: Hoje é domingo, dia das mães, em 10 de maio de 2026. Ó, parabéns pra você, mamãe, que tá aí do outro lado do rádio, curtindo sempre, sempre a melhor programação também hoje, domingão, que é o seu dia, né? Então, parabéns mais uma vez aí, um forte abraço pra você, mamãe, que tá todos os dias aqui com a gente pelas ondas do rádio. E falando em mamãe, vou te falar de uma mãe aqui, ó, da mãe da Virgínia Fonseca, a Margarete Serrão, que compartilhou durante essa semana uma mensagem pra lá de enigmática nas suas redes sociais. E claro, galera da internet, da web, não perdoou e tratou de ligar os pontinhos. Sem citar nomes, a publicação dela veio justamente em meio aos rumores de crise de relacionamento do Vini Júnior com a sua filha, Virgínia Fonseca. No texto, o recado fala sobre força e superação. E muita gente entendeu como indireta. Ela disse o seguinte, ó, abre aspas, quando eles disseram ela não vai aguentar, Deus respondeu, ela não só vai aguentar, como vai se levantar mais forte, porque quem sustenta ela sou eu. Fecha aspas. Na sequência, a Margarete, mãe da Virgínia, ainda escreveu, amém, boa noite. Os boatos de crise entre a Virgínia e o jogador começaram no último final de semana, depois que fãs perceberam um certo sumiço das interações do casal nas redes sociais. A galera também não deixa passar nada, hein? Vamos falar a verdade. No último domingo, dia 3, mesmo com a fofoca rolando solta, a Virgínia foi flagrada assistindo uma partida de futebol de quem? Do namorado Vini Júnior. Aí já na segunda-feira, o Vini tentou dar um basta nos rumores e publicou um vídeo ao lado da namorada. Nas imagens, os dois apareciam juntinhos em clima de romance e cantando músicas do Justin Bieber. Mas a Virgínia não repostou, né? Como ela costuma fazer sempre. E pra piorar, cerca de 5 horas depois, o registro foi apagado, o que só aumentou as suspeitas que nem todo mundo vai tão bem assim. Galera, liga os pontos, não perdoa nada e ó, fica sempre atento, hein? E aí, você tá acompanhando isso aí? Vamos ver os próximos capítulos.

0: Deixa assim.
1: Mamãe, não deixe seu filho ser um cowboy. Aninha Castela, pra fechar mais um bloco nesse domingão, aqui na melhor programação do seu rádio. Felipe Rodrigo Esquina, Leonardo, mais uma noite sem você. Aí não dá, hein? Outra noite não dá. Yasmin Santos, pra abrir a sequência com Me Segura. Segura eu aí, gente. É domingão, é final de semana. É você curtindo a melhor programação do seu rádio.
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1: Valendo pra você mais uma edição das mais antigas nesse domingão em 3 do nosso baú musical pra você recordar. Galera pediu e a gente monta aí as mais antigas. Por isso que você pode pedir também a sua saudade, viu? Manda seu WhatsApp aqui pra rádio. Diz aí qual daquelas do fundo do baú que você quer curtir aí nas edições de mais antigas. Essa tá começando agora com a Thaíde Alexandre.

0: Que legal essa edição das mais antigas em Bruno e Marrone pra fechar agarrada em mim, coladinha. Que legal, hein? Aí sim, Gustavo Lima, refém, Ataíde Alexandre pra abrir as mais antigas com Deus Me Livre. São as mais antigas que voltam a qualquer momento aqui pelas ondas do rádio.
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0: Matheus e Cauã, pra fechar mais uma sequência com Todo o Sol. Ícaro e Gilmar, Não Me Esquecerás. Vai lembrar de mim? Sempre, olha só. João Neto e Frederico com Eduardo Costa e a Nega Véia. Chitãozinho e Chororó, Vanessa da Mata, moda bonita demais, hein? Foi Deus quem fez você. É domingão, é final de semana, é você curtindo aí a melhor programação do seu rádio. Obrigado pela sua companhia.
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0: Hora de mais uma edição de mais hits pra você conferir nesse domingo, hein? São as mais pedidas por você aqui na rádio. Quatro na sequência pra você erguer o volume e conferir junto comigo. E o Michel Teló tá chegando com a primeira.

Israel Rodolfo, tô play. Play em domingão, gente. Play no final de semana. Marilinha, Eterna Mendonça, com Segundo Amor na Sua Vida. Maiara e Maraísa também passaram por aqui. Quem sente saudade sou eu. E o galeguinho Michel Teló abriu essa edição de Mais Hits com Exagerado. Mais Hits, sempre com os destaques da programação, de volta a qualquer momento aqui na rádio. É só ficar ligado, hein?

0: Felipe Araújo sempre marcando presença em nossa programação para fechar mais uma sequência nesse domingão gostoso demais. Despedida de sofrimento. Aí sim, hein? Ficar sofrendo ninguém merece. Manda o sofrimento pra lá, gente. Taime Thiago junto com Cleiton Romário, o que me quebra. Pra você recordar o som de Edson Hudson, tá no meu coração. Paulinha Fernandes abriu mais essa sequência com Mentiras.
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0: Hora do seu artista favorito em destaque, valendo pra você mais uma edição de Dose Tripla. Três na sequência, hein? Galera pediu e a gente atendeu. Destaque dessa edição de domingo do Dose Tripla é a dupla Henrique e Juliano. E a primeira é essa aqui, ó.

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0: Henrique e Juliano, destaque dessa edição de Dose Tripla, arranhão, briga feia e também rancorosa. E aí, hein? Qual artista, qual dupla, quem você quer curtir aí nas próximas edições de Dose Tripla, hein? Manda sua mensagem pra cá, tô esperando. Dose Tripla, de volta, a qualquer momento aqui na programação.
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0: música é linda, hein? Jorge Mateus, pra fechar mais uma sequência nesse domingo com sol nos olhos. Luan Pereira junto com o Gordinho Panda e os 10 segundos. Traia Véia também passou por aqui com o João Gomes e o Colo de Menina. Jorge Henrique Rodrigo, Murilo Ruf abriram mais uma sequência com 50% minha. Aproveite seu domingo, hein? Como é que tá o seu domingo aí? O que você tá fazendo de bacana? Tá em casa? Tá passeando com a família? Que legal, hein? Aproveite seu domingo e deixa que a melhor trilha sonora tá aqui. Afinal de contas, todo dia a gente tem aí a melhor programação do rádio para você. Forte abraço para você, bom domingo. Obrigado pela companhia.
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0: Valendo a partir de agora mais uma edição das mais antigas. Três do fundo do nosso baú musical para você recordar e reviver bons momentos da sua vida. Aumenta o volume porque tá valendo a partir de agora, hein? E abrindo as mais antigas desse domingo, o som do Christian Ralph.

E chororó, moda linda demais, na aba do meu chapéu, pra fechar mais uma edição das mais antigas nesse domingo. Humberto e Ronaldo, amigo cachaceiro, quem não tem um amigo assim, fala a verdade. Ó, tem que tomar cuidado pra gente não ser esse amigo, viu? Também o Christian Ralph passaram por aqui abrindo essa edição das mais antigas com Sou Eu. Mais antigas, sempre com três do fundo do nosso baú musical, de volta a qualquer momento aqui na programação, é só ficar ligado, hein?

Essa dupla é de peso, hein? Literalmente. O som do César Menotti e Fabiano cantam demais esses dois, hein? Caso marcado pra fechar mais um bloco nesse domingão. Ainda tivemos o Fala Mansa, Não Vou Mais Chorar. Legal demais também pra você curtir. Lauana Prado também passou por aqui com Escrito nas Estrelas. Essa eu tenho certeza que você cantou junto. E abriu essa sequência a Simone Mendes com Direitos Iguais.

0: Guilherme Santiago, junto com a boiadeira, Ana Castela, Sigo Sofrendo, Matheus e Cauã, cerveja, sal e limão. Ó, hoje é domingo, hein? Hoje pode, de leve também, viu? Sempre lembrando que se você beber não vai dirigir não, hein? Gustavo Mioto, pra abrir mais uma sequência com um pedido de socorro.
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0: Um ótimo domingo pra você que tá sempre curtindo aqui a melhor programação pelas ondas do rádio. Hoje, dia das mães, hein? Dia 10 de maio de 2026. Parabéns pra você, mamãe. Um forte abraço. Receba aí o nosso carinho e muito obrigado pela sua sintonia. Sempre, sempre aqui pelas ondas do rádio. Vou falar pra você aqui, ó, que aos 89 anos, o Moacir Franco acabou chamando a atenção por um motivo nada positivo durante uma homenagem à Rede Feminina de Combate ao Câncer em Santa Catarina. O que era pra ser um momento de reconhecimento e respeito às mulheres virou uma cena de desconforto após vídeos mostrarem um artista puxando o cabelo de uma fã e dando um beijo em outra sem qualquer contexto apropriado. A repercussão nas redes sociais, claro, foi imediata e majoritariamente crítica, com internautas aí apontando a atitude como inadequada e também desrespeitosa, especialmente num evento com a finalidade de homenagear as mulheres. Em vez de exaltar a causa, o episódio acabou ofuscando a homenagem e levantando debates sobre limites e comportamento, mesmo quando se trata de uma figura conhecida do público. A galera não perdoa nada, hein? Você chegou a ver esse vídeo aí? Tá circulando bastante nesses últimos dias pelas redes sociais.
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0: Modão bom demais. Gustavo Moura e Rafael pra fechar mais um bloco nesse domingão gostoso. Posto de BR. Fernando e Sorocaba com Hugo e Guilherme, os teus segredos. Edson e Hudson, essa moda você cantou junto, hein? Viola está chorando, chorando está meu coração. Zé Neto e Cristiano pra abrir mais uma sequência com Câmera da Frente. É domingão, é final de semana. Obrigado pela sua companhia. Sempre, sempre você que é nosso ouvinte número um.
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0: Vamos lá então para mais uma edição de mais hits. Valendo a partir de agora para você nesse domingão, hein? Quatro destaques da nossa programação. As queridinhas, as mais pedidas por você aqui na rádio. Marcos e Belucci já chegam com a primeira.

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Que senhora sequência, essa edição de mais hits, hein? Felipe Araújo pra fechar a conta, Estranho de Novo, João Bosco e Vinícius com Gustavo Lima e A Medida Protetiva, Felipe Rodrigo Dois Gumes e o Marcos Ibelucci Pega Esse Carro. Eu vou dar uma dica pra vocês, pegar o carro, liga aqui na rádio, sintoniza na gente. Agora pode pegar o seu celular também e mandar a sua mensagem aqui pra mim dizendo qual a sua música favorita, quem sabe ela pinta aí nas próximas edições de Mais.

moda boa, chonada, qualificada, em Chico Rei Paraná. Tenho certeza que você cantou junto. Romântico demais. Pra fechar mais uma sequência nesse domingão, hein? Neto Henrique também passaram por aqui com Lembrar de Mim. Bruno e Marrone, isso você não conta. Por que que não conta, hein? Tá escondendo por quê? Léo Foguete pra abrir mais uma sequência com Cópia Proibida. Bom domingo pra você.

Esse é o Fred Fabrício. Te amar é o meu talento. Fechando a minha participação nesse domingo com você aqui pelas ondas do rádio, hein? O Panda também passou por aqui com o Corpo Nu. Zezé de Camargo e Luciano Pra Sempre. E o Leonardo pra abrir a sequência amanhã. Amanhã eu volto em segundona, comecinho de semana. Aproveite seu domingo. Obrigado pela companhia. Um abraço e até mais. Tchau, gente.

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Bom domingo pra você de rádio ligado, conferindo a melhor programação do rádio. A gente chegou pra fazer barulho no seu domingo. E aí, tudo bem contigo? Tudo tranquilo, tudo favorável? Bom domingo pra você, sua família, sua turma toda, ouvindo a programação com volume lá em cima, só as melhores músicas. Aqui a gente é especialista em trazer música boa pra você. Fernando Bettoli, Fernandão, seu amigo e comunicador, acabou de chegar pra juntos curtirmos aquela programação top que você gosta, inclusive aos domingos. Então partiu começar tudo aqui

0: da Soferia!
1: Como um beijo. 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Marcos e Belucci com Nadson Oferinha. Teve mentiras da Paula Fernandes. Mande a solidão pra ó, outro lugar. Com Christian Ralph, dona da rua do Diego Victor Hugo. Passando por aqui foram as quatro primeiras canções que a gente curtiu neste domingão delicioso. Show de bola do jeito que você gosta, com as melhores músicas sempre.
2: Hora certa pra você, 6:15.

0: moda boa do Chitão e Chororó por aqui, seu amor é a minha estrada. Teve ela, Marília Mendonça, a eterna rainha da sofrência, brilhando como sempre por aqui na programação. Fiduma e Jeca, e chegou a hora de eu contar tudo pra vocês, claro. Domingão a gente conta tudo do que está rolando no mundo das celebridades, vem? Que no caminho a gente proseia e eu já aproveito e conto tudo pra você.
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0: Bom domingo pra você que tá aí de rádio ligado. Hoje é dia 10 de maio de 2026, Dia das Mães. Que este domingo seja cheio de afeto, reconhecimento e gratidão a você, mamãe, que tá aí ouvindo a nossa programação. Ô turma, a rotina intensa nos estúdios de televisão é equilibrada com momentos de descanso em meio à natureza. Em uma reportagem, uma apresentadora da Globo revelou detalhes de sua mansão localizada na Serra da Cantareira, em São Paulo, onde costuma aproveitar o tempo livre, longe da correria da capital. O imóvel se destaca pela localização isolada e pela forte presença de áreas verdes ao redor. A residência foi apresentada ao público por meio de vídeos publicados na internet, nos quais é possível observar a proposta de integração entre os ambientes internos e o exterior, valorizando luz natural e paisagens naturais. Um dos principais destaques da propriedade é a área externa, que conta com uma piscina de borda infinita voltada para a vegetação. O espaço reforça a proposta de refúgio, com ambientes pensados para lazer e contemplação. A casa possui 2 andares e fachada com grandes painéis de vidro, permitindo ampla entrada de luz natural. A arquitetura combina elementos contemporâneos com materiais como madeira e tons claros, criando uma estética equilibrada entre sofisticação e conforto. Sabe de quem que é essa mansão? Lívia Andrade. Brinca com a menina.

0: Amanda, eu te seguro, me segura, que o Domingão é todo meu, todo nosso. Teve Matheus e Cauã, Leonardo com Eduardo Costa, passou também a Yasmin Santos soltando a voz por aqui, despejando energia boa nas ondas do rádio.
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0: Hora certa pra você, agora faltando 16 para 7.
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0: E vai começar o Mais Antigas, é a moda boa do passado chegando com tudo por aqui. E a gente já começa com um clássico de Gian e Giovanni, que vem, sabe de que ano? 1990, lá no comecinho dos anos 90, a gente curte a música Caçador de Corações. Oh, moda boa pra abrir o Mais Antigas.

0: fechar o Mais Antigas deste domingo. Olha cada música linda, hein? Chico Rei e Paraná, Liguei pra Dizer Que Eu Te Amo. A original é de Alain Aladim, lá dos anos 80, porém a gente trouxe nessa roupagem aí, na voz marcante também de Chico Rei e Paraná, do ano 2002. Passou por aqui também O Que Mais? Tivemos Taeme Thiago com A Casa Pequenininha, aquela casa pequenininha, mas de muito amor. Então, ela vem, sabe de que ano, turma? 2019. E ainda tivemos do ano de 1990, O Caçador de Corações, do Gian Giovanni. Mais Antigas está de volta a qualquer momento, com tudo por aqui na programação. 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Hora certa para você, faltando 5 para 7.
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1: Israel e Rodolfo, Pele, Osso e Saudade. Teve Kleber e Cauã, Fred e Fabrício, Michel Teló. Pra galera que aproveitou aí, domingão, final de semana, deu aquela esticada, curtindo aí uma viagem bacana, já tá voltando pra casa, né? Que bacana, vai com Jesus sempre aí. Obrigado pela audiência sempre, pela companhia, pela carona com a rádio número um do seu rádio por aqui sempre. Boa noite pra você, agora 7:16.
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1: E o desfile de músicas novas está chegando. Tá na hora da gente conferir mais uma edição do mais hits por aqui. Tá preparado pra curtir músicas novas na programação? Uma pancada com quatro músicas direto, hein? Começando mais hits com George Henrique Rodrigo e Murilo.
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para fechar o nosso desfile de músicas novas aqui na programação. Simone Mendes, Mesmice, Não É o Lugar, É a Pessoa, do Xande Avião com Henrique Juliano, teve Romance Rosa, do Ed Brito e Samuel, passou 50% Minha, do George Henrique Rodrigo, com Murilo Huff. A qualquer momento, Mais Hits está de volta, pintando, sempre com quatro músicas top aqui para você. Fernando Bettoli, seu amigo e comunicador, claro que continua com você fazendo história no seu Domingo Show do Rádio.

0: E a tal da emocionada errada com Fernando e Sorocaba e Matheus Fernandes, hein? Teve esquina do Felipe Rodrigo, passou o Bolinha e Bolão, César Menotti e Fabiano, Traia Véia. E aí, tá tudo bem com você? Tudo tranquilo, tudo favorável? Aproveitou bastante o final de semana? Tá aproveitando o domingão pra dar aquela descansada no corpício, né? No esqueleto, porque amanhã começa tudo de novo. Então, sempre uma dica pra você começar a semana. Primeiro, pensamento positivo. Segundo, começar com o pé direito. E terceiro, esquecer os problemas para você ter uma ótima semana. Tá aí a dica, hein?
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0: Faltando 14 para as 8. 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
0: São três músicas do seu artista preferido numa única sequência. Tá na hora do Dose Tripla, hein? Uma, duas, três músicas boas de Cleiton e Romário, destaque de hoje. A primeirona, Aí Eu Chorei. Cleiton e Romário no ar.

Pra fechar essa edição com três músicas exclusivas do seu artista preferido, a sua dupla preferida por aqui, Dose Tripla destacando hoje Cleiton e Romário, essa que a gente acabou de ouvir.

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0: Chororó com Vanessa da Mata, Foi Deus Quem Fez Você. Teve a Ana Castela, passou Zé Neto e Cristiano, teve Jorge e Matheus com Matheus e Cauã. É o seguinte, tá liberado Face, Instagram, WhatsApp pra você mandar sua mensagem pra cá. Vem que eu quero abraçar, dar um abraço forte em você neste domingo gostoso. Você aí de boa, pra você que tá trabalhando, bora mandar mensagem que eu vou abraçar você neste domingo. Vem que eu tô te esperando. Ótima noite pra você, agora 8h14.
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0: É moda boa do passado que você ouve a partir de agora. Com a sua licença, o Mais Antigas está chegando mais uma vez por aqui. Bora começar com Leonardo, Dona do Meu Destino. Começou a nossa sequência nostálgica de músicas boas do passado pra você conferir. Mais Antigas está no ar a partir de agora.

em uma versão ao vivo de Gian Giovanni, Nem Dormindo Consigo Te Esquecer. Aô, moda bruta, rústica, sistemática, essa vem de longe pra ficar mais perto de você, hein? O ano de lançamento dela, 1990. Tivemos também Victor e Léo, boa sorte pra você, que vai começar um trabalho novo amanhã, então, boa sorte. Pra você que tá começando um novo relacionamento, boa sorte. Essa do Victor e Léo vem do ano 2010. E ainda tivemos o Leonardo, Dona do Meu Destino. Você curte o Leonardo? Um dos maiores plantadores e comedores de tomate do estado de Goiás. Essa vem do ano 2016, 10 anos atrás, quando Leonardo mandou essa bomba aí, viu? A qualquer momento, Mais Antigas está de volta.

Gustavo Lima e o Homem de Família. Teve Diego e Victor Hugo, passou Tairone com a Marília Mendonça, Léo Foguete passando por aqui também, o Islar Lima tá com a gente, tudo bem, Islar? Amanda Carvalho, o Rony Teixeira e a Erone. Como é que você tá, querido? Fátima Pestana tá por aqui, quem mais? O Miguel Ângelo, Lincoln, Claudinei tá também, o Gabriel Alain, Fátima Albuquerque, a Carol Oliveira, Tainá Ferreira tá com a gente, Célia Purini também, a Natália Pereira, quem mais? O Luciano, Cristiano tá por aqui também, a Verônica Melo Alves, Carlos Eduardo tá por aqui, a Mariana, a Lorena, a Daiane Godoy, também a Franciele Souza, o Kaique tá com a gente, a Elaine, o Lucas, tudo bem, Lucas? Como é que você tá? A Gabriele, Cristino também, a quem aqui? O Miller Matias, a Cristiane Nascimento, também a Mônica Carvalho, a Andrelina Teles também, a Laícia Rayane, quem mais? A Gabriele tá por aqui, o Theo Vieira, Francilene Monteiro de Rádio Ligado, bom domingo pra vocês. 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Ótima noite pra você, agora faltando 17 pras 9.

0: Marcos e Belucci pega esse carro e acelera ouvindo a gente aqui. João Bosco e Vinícius, teve Felipe Araújo. Tá na hora de eu contar pra vocês mais uma vez o que está rolando no mundo das celebridades.
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0: Domingão, 10 de maio de 2026. Hoje, dia das mães. Parabéns pra você, mamãe. Mãe, princípio de tudo e sinônimo de amor. Pra você, mamãe, com todo o meu carinho, com todo o nosso carinho, feliz dia das mães pra você. Pra você que é mãe de pet também, vale, viu? Pra você que é mãe e pai ao mesmo tempo, feliz dia das mães pra vocês. A cantora Alexa voltará ao Carnaval do Rio de Janeiro como rainha de bateria em 2027. A cantora foi anunciada nesta última terça-feira no posto à frente da bateria da escola de samba Em Cima da Hora, pela série Ouro. O retorno marca uma nova fase da carreira da artista e já movimenta o mundo do samba carioca. Além do anúncio da nova rainha de bateria da agremiação de Cavalcante, foram feitas também a apresentação das novas musas e do enredo que a Escola Azul e Branca irá apresentar no desfile de 2027. Para vocês,

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